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1: Hora certa.
2: 21:31.
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2: Hora certa, 22 horas e 1 minuto.

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2: Hora certa. 23:01.
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1: Hora certa. 23 horas e 32 minutos.
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3: Hora certa. 12:03.

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0: Hora certa.
1: 12:34. 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
3: Hora certa. 1:01.
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2: Hora certa. 2 horas e 1 minuto.

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1: Rezaremos agora o Terço da Misericórdia, apresentando ao Coração de Jesus as nossas intenções, pedindo que Ele tenha misericórdia de nós e do mundo inteiro. Iniciemos em nome do Pai, e do Filho, e do Espírito Santo. Amém. Apresente as tuas intenções para este Terço da Misericórdia.

Pai nosso que estais nos céus, santificado seja o vosso nome. Venha a nós o vosso reino. Seja feita a vossa vontade, assim na terra como no céu. O pão nosso de cada dia nos dai hoje. Perdoai-nos as nossas ofensas, assim como nós perdoamos a quem nos tem ofendido. E não nos deixeis cair em tentação, mas livrai-nos do mal. Amém. Ave Maria, cheia de graça, o Senhor é convosco. Bendita sois vós entre as mulheres, e bendito é o fruto do vosso ventre, Jesus. Santa Maria, Mãe de Deus, rogai por nós, pecadores, agora e na hora de nossa morte. Amém. Creio em Deus Pai Todo-Poderoso, Criador do céu e da terra, e em Jesus Cristo, seu único Filho, nosso Senhor, que foi concebido pelo poder do Espírito Santo, nasceu da Virgem Maria, padeceu sob Pôncio Pilatos, foi crucificado, morto e sepultado, desceu à mansão dos mortos, ressuscitou ao terceiro dia, subiu aos céus, está sentado à direita de Deus Pai Todo-Poderoso, donde há de vir julgar os vivos e os mortos. Creio no Espírito Santo, na Santa Igreja Católica, na comunhão dos santos, na remissão dos pecados, na ressurreição da carne, na vida eterna. Amém. Eterno Pai, eu vos ofereço o corpo e sangue, alma e divindade de vosso diletíssimo Filho, nosso Senhor Jesus Cristo, em expiação dos nossos pecados e os do mundo inteiro. Pela sua dolorosa paixão, tende misericórdia de nós e do mundo inteiro. Pela sua dolorosa paixão, tende misericórdia de nós e do mundo inteiro. Pela sua dolorosa paixão, tende misericórdia de nós e do mundo inteiro. Pela sua dolorosa paixão, tende misericórdia de nós e do mundo inteiro. Pela sua dolorosa paixão, tende misericórdia de nós e do mundo inteiro. Pela sua dolorosa paixão, tende misericórdia de nós e do mundo inteiro. Pela sua dolorosa paixão, tende misericórdia de nós e do mundo inteiro. Pela sua dolorosa paixão, tende misericórdia de nós e do mundo inteiro. Pela sua dolorosa paixão, tende misericórdia de nós e do mundo inteiro. Pela sua dolorosa paixão, tende misericórdia de nós e do mundo inteiro. Eterno Pai, eu vos ofereço o corpo e sangue, alma e divindade de vosso diletíssimo Filho, nosso Senhor Jesus Cristo, em expiação dos nossos pecados e os do mundo inteiro. Pela sua dolorosa paixão, tende misericórdia de nós e do mundo inteiro. Pela sua dolorosa paixão, tende misericórdia de nós e do mundo inteiro. Pela sua dolorosa paixão, tende misericórdia de nós e do mundo inteiro. Pela sua dolorosa paixão, tende misericórdia de nós e do mundo inteiro. Pela sua dolorosa paixão, tende misericórdia de nós e do mundo inteiro. Pela sua dolorosa paixão, tende misericórdia de nós e do mundo inteiro. Pela sua dolorosa paixão, tende misericórdia de nós e do mundo inteiro. Pela sua dolorosa paixão, tende misericórdia de nós e do mundo inteiro. Pela sua dolorosa paixão, tende misericórdia de nós e do mundo inteiro. Pela sua dolorosa paixão, tende misericórdia de nós e do mundo inteiro. Eterno Pai, eu vos ofereço o corpo e sangue, alma e divindade de vosso diletíssimo Filho, nosso Senhor Jesus Cristo, em expiação dos nossos pecados e os do mundo inteiro. Pela sua dolorosa paixão, tende misericórdia de nós e do mundo inteiro. Pela sua dolorosa paixão, tende misericórdia de nós e do mundo inteiro. Pela sua dolorosa paixão, tende misericórdia de nós e do mundo inteiro. Pela sua dolorosa paixão, tende misericórdia de nós e do mundo inteiro. Pela sua dolorosa paixão,
tende misericórdia de nós e do mundo inteiro. Pela sua dolorosa paixão, tende misericórdia de nós e do mundo inteiro. Pela sua dolorosa paixão, tende misericórdia de nós e do mundo inteiro. Pela sua dolorosa paixão, tende misericórdia de nós e do mundo inteiro. Pela sua dolorosa paixão, tende misericórdia de nós e do mundo inteiro. Pela sua dolorosa paixão, tende misericórdia de nós e do mundo inteiro. Eterno Pai, eu vos ofereço o corpo e sangue, alma e divindade de vosso diletíssimo Filho, nosso Senhor Jesus Cristo, em expiação dos nossos pecados e os do mundo inteiro. Pela sua dolorosa paixão, tende misericórdia de nós e do mundo inteiro. Pela sua dolorosa paixão, tende misericórdia de nós e do mundo inteiro. Pela sua dolorosa paixão, tende misericórdia de nós e do mundo inteiro.

0: pela sua dolorosa paixão. Tende misericórdia de nós e do mundo inteiro. Eterno Pai, eu vos ofereço o corpo e sangue, alma e divindade de vosso diletíssimo Filho, nosso Senhor Jesus Cristo, em expiação dos nossos pecados e os do mundo inteiro. Pela sua dolorosa paixão, tende misericórdia de nós e do mundo inteiro. Pela sua dolorosa paixão, tende misericórdia de nós e do mundo inteiro. Pela sua dolorosa paixão, tende misericórdia de nós e do mundo inteiro. Pela sua dolorosa paixão, tende misericórdia de nós e do mundo inteiro. Pela sua dolorosa paixão, tende misericórdia de nós e do mundo inteiro. Pela sua dolorosa paixão, tende misericórdia de nós e do mundo inteiro. Pela sua dolorosa paixão, tende misericórdia de nós e do mundo inteiro. Pela sua dolorosa paixão, tende misericórdia de nós e do mundo inteiro. Pela sua dolorosa paixão, tende misericórdia de nós e do mundo inteiro. Pela sua dolorosa paixão, tende misericórdia de nós e do mundo inteiro. Ó sangue e água que jorrasses do coração de Jesus, como fonte de infinita misericórdia para nós, eu confio em vós. Deus Santo, Deus Forte, Deus Imortal, tende piedade de nós e do mundo inteiro. Deus Santo, Deus Forte, Deus Imortal, tende piedade de nós e do mundo inteiro. Deus Santo, Deus Forte, Deus Imortal, tende piedade de nós e do mundo inteiro. Confiantes na misericórdia de Deus, perseveremos sempre na fé, na esperança e no amor. Abençoe-vos Deus Todo-Poderoso, Pai e Filho e Espírito Santo. Amém. Fique na paz e na alegria que vem de Jesus.
1: 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Hora certa. 3 horas e 10 minutos.

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2: Hora certa. 4 horas e 1 minuto.

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1: Hora certa. 4 horas e 34 minutos.

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4: Hoje, da varanda de meu rancho, vi o sol nascer. Ele sempre aparece gratuitamente para todos. Oferece brilho, calor, vida nova, muita energia. Seus raios iluminam caminhos, matas e capinzais. Tocam as superfícies, purificam os lamaçais. O sol faz germinar nos prados a boa semente. Desperta gratidão, fé, afeto e contentamento na roda do mate e nos galpões de nossa gente. Ele mostra grandes e imensos horizontes. Ninguém pode laçar nem encabrestar sua luz. Onde há sol, não existe treva nem escuridão. Seu rastro luminoso nos mantém na trilha do bem. O sol nasce para todos e não é de ninguém. Onde a sombra aparece, o gaúcho apeia e descansa. Depois, retoma a cavalgada com mais confiança. É lindo o nascer do sol, nos encanta seu arrebol. É um amigo verdadeiro que nos convida à vida e faz lembrar a todo instante o autor de nossa vida. Ninguém é afastado nem excluído de seu convívio. Ele permanece em nossa companhia até o fim do dia. O sol não tem predileções nem restrições, não delimita espaços nem impõe caminho. O sol mostra o rosto da paz sem alambrados. Faz florescer a esperança em cada novo dia. Abraça o perdão, alivia a dor, cura a ferida. O sol mostra possibilidades de uma vida melhor, espraiada na terra, no lar, no coração da gente. Vida feliz, iluminada, bem cuidada, em harmonia, vida carregada do sonho de amor e fraternidade, vida celebrada no rodeio da amizade.

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1: Seis horas e 39 minutos.
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1: Certa vez estive viajando por esse Brasil afora, quando me vi no sertão, numa estrada de chão, era tarde, umas 3 horas. De repente, meu carro quebrado, fechei os vidros, deixei ali encostado, e ajuda eu fui procurar. Quando eu vi uma casa ali perto, o lugar era deserto, pelo trilho comecei a andar. Fui chegando devagarinho, e quando vi estava pertinho, por ajuda foi gritando. A casa parecia abandonada, a porta não estava trancada, eu abri e fui entrando. Na entrada logo vi que alguém morava ali, pois tinha uma cama velha, 2 panelas na prateleira, num canto um banco encostado, o fogão de lenha do lado, e a moringa era a geladeira. De repente ouvi um gemido, entrei e vi um velho caído, que me disse com a voz estremecida: "Meu filho, sente aqui do meu lado, só ouça, fique calado, a história da minha vida. Eu era um rapaz faceiro, era o rei dos boiadeiros, tinha vida pra dar e vender. Na viola eu era um açoite, trabalhava de noite, só não sabia ler e escrever. Me apaixonei por uma moça chamada Teresa, e no dia do nosso casamento, dançamos até noite adentro. E eu fazia os meus planos, vou construir nossa casinha, criar gado, criar galinha, nem que demorasse muitos anos. Mas aí veio a tristeza, a minha querida Teresa, o filho não pôde suportar. Foi sentindo a dor do parto, que aí nesse mesmo quarto, ela partiu e com Deus foi morar. Fiquei eu e o menino, tracei ali o seu destino e jurei a ele estudar. Nem que eu tivesse o sacrifício, se fosse pro seu benefício, até sangue eu ia derramar. Mas quem tem Deus não se apura, mesmo levando uma vida dura, eu não podia me queixar. Eu era muito valente, um menino inteligente, arroz e feijão nunca ia faltar. Me lembro como se fosse agora, ele chegando da escola no último dia do ano, e com sua simplicidade me disse: "Pai, eu quero entrar na faculdade, pois é esse o meu plano." E se foi para a cidade grande, me deixando aqui tão longe para vencer no seu futuro. Eu fazia economia, trabalhava noite e dia para manter o seu estudo. Se passaram 4 anos, e eu na roça lutando numa vida muito dura, mas ao céu eu agradeci pela graça que recebi, pois chegou o dia da sua formatura. Vesti meu terno de estopa, eu não tinha outra roupa. No meu pé, meu velho sapatão, com as unhas sujas de terra, pulei vale, cruzei serras, para ver meu filho receber a sua formação. Fui chegando na cidade, e com a minha simplicidade no salão eu fui entrando. Quando vi meu filho do lado, tava bonito, tava arrumado, e pro seu lado eu fui andando. Eu fui com os braços abertos, mas na hora ele saiu de perto com uma cara risonha. Criticou minha roupa velha, as unhas sujas de terra, falou que de mim estava com vergonha. Foi embora e me deixou ali num canto, dos meus olhos escorreu pranto, e no meu peito uma grande dor, pois ali me desprezava quem eu tanto ajudava do fundo do meu amor. Fui saindo do salão, cruzei aquela multidão com o peito cheio de tormento. Então voltei para essa casinha, para tocar minha vidinha e esquecer meu sofrimento. Hoje estou velho, eu sei, de tanto que trabalhei, da minha dor que mais parece uma ferida. O meu filho eu não vi nunca mais. Hoje deve ser doutor ou senhor dos tais, e eu aqui no fim da minha vida. Mas vá, parte agora, e se um dia encontrar meu filho por essa estrada fora, diga a ele que aquele terno de estopa que eu usei no dia da sua formatura é o mesmo terno que usei no dia que me casei com aquela que morreu para lhe dar a vida, e é com ele que eu vou para a sepultura. Diga também que foi com aquele velho sapatão que eu trabalhei e tirei desse chão o sustento do seu futuro. E as unhas sujas de terra representam o anel de formatura de quem nunca teve estudo. E por fim, diga a ele que eu lhe perdoo, que por Deus eu lhe abençoo, não reclamo a minha cruz. Foi tão grande meu sofrimento, mas não se compara em nenhum momento ao sofrimento de Jesus.

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1: Hora certa. 7:01.
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3: Bom dia, querido povo de Deus. É só o amor. É o amor que realmente faz a diferença em nossas vidas. Ressalta exatamente a paz e a luz que dá sentido à nossa existência. Hoje, segunda-feira, vamos juntos pedir, suplicar e dizer: Senhor, eu te consagro cada minuto desta semana. E fazei-me amar, Senhor, em nome do Pai, do Filho e do Espírito Santo. Amém. Jesus misericordioso, eu confio e professo na tua misericórdia. E é movido por este desejo que apresento neste momento de oração minhas preces, súplicas, mas principalmente minha ação de graças. Graças recebidas, não por ser merecedor, pois tenho consciência que não sou digno, mas fruto de tua bondade e tua infinita misericórdia, Jesus. Louvado sejas por todas as bênçãos derramadas. Jesus, o dia começa. E entrego todo este dia pedindo a vossa misericórdia. Fortalece-me, ajude-me no discernimento. E mesmo nos momentos de dificuldades, que a vossa misericórdia seja maior que os problemas. Quero colocar, Senhor, este dia diante de teus olhos. Quero apresentar minhas queixas, dificuldades, sofrimentos, unindo-me a todas as pessoas que sofrem e que confiam no teu poder misericordioso. Jesus, movido pela misericórdia, acolheste as multidões. Tomado de compaixão, atendestes a todos e a cada um, libertando-os, curando-os. É por isso, Jesus, que coloco o dia de hoje, cada passo, cada decisão, cada agir, movido pela mesma compaixão, Senhor. Atenda as minhas preces, escute os meus apelos. Jesus, acolhe de modo particular os doentes, os acamados, os que vão para a cirurgia, os que se recomendaram às orações. Misericórdia, Jesus, para com os desempregados. Misericórdia, Jesus, para os que estão em crise de matrimônio. Misericórdia, Jesus, para os que estão depressivos. Jesus, eu confio na vossa misericórdia. Pai nosso, que estais no céu, santificado seja o vosso nome, venha nosso o vosso reino, seja feita a vossa vontade, assim na terra como no céu. O pão nosso de cada dia nos dai hoje. Perdoai-nos nas nossas ofensas, assim como nós perdoamos a quem nos tem ofendido. E não nos deixeis cair em tentação, mas livrai-nos do mal. Amém. Jesus, eu confio na vossa misericórdia. Bom dia a todos.
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3: Hora certa. 7 horas e 23 minutos. 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

0: 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Hora certa. 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
1: 7:43.
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0: Olá, gente amiga! Está começando mais um programa da Emater, produzido pela Gerência de Comunicação da Emater do Rio Grande do Sul e apresentado por Matheus de Oliveira, na técnica José Cabral.
1: A produção para subsistência desempenha papel fundamental na segurança alimentar, na autonomia das famílias e na preservação cultural das comunidades indígenas. A Emater Ascar desenvolve ações junto a essas comunidades, respeitando seus conhecimentos tradicionais e apoiando iniciativas voltadas à produção de alimentos saudáveis e adequados à realidade local. O trabalho inclui orientação técnica para hortas, pomares, cultivos tradicionais, produção de sementes e manejo sustentável dos recursos naturais, sempre valorizando a cultura e os modos de vida indígenas. Essas ações contribuem para ampliar o acesso a alimentos frescos e diversificados, fortalecendo a autonomia alimentar e reduzindo situações de vulnerabilidade. Além da produção de alimentos, o trabalho busca fortalecer a organização comunitária, a valorização dos saberes ancestrais e a proteção do meio ambiente. Promover segurança alimentar também significa fortalecer identidade, dignidade, saúde e qualidade de vida para as comunidades indígenas.
0: O trabalho de assistência técnica e extensão rural e social desenvolvido pela Emater Ascar tem contribuído para fortalecer a pecuária familiar em diferentes regiões do Rio Grande do Sul. A atuação junto aos produtores envolve orientações sobre manejo, alimentação, sanidade, bem-estar animal, produção e organização das propriedades rurais. O objetivo é aumentar a produtividade, melhorar a qualidade dos rebanhos e ampliar a geração de renda das famílias que vivem da atividade pecuária. As ações são adaptadas à realidade de cada propriedade e consideram as características específicas da bovinocultura de corte e da bovinocultura de leite. Embora compartilhem alguns desafios, as duas atividades exigem estratégias de manejo e planejamento bastante distintas. O acompanhamento técnico ajuda os produtores a tomar decisões mais eficientes e a melhorar os resultados da atividade. Acompanhe agora o panorama agropecuário. A colheita da soja está tecnicamente encerrada no estado. Restam apenas áreas pontuais de segunda safra sem representatividade estatística. As condições atmosféricas registradas na última semana, caracterizadas por elevada umidade relativa do ar, presença frequente de neblina e baixa insolação, dificultaram a finalização das últimas operações de colheita. Os resultados produtivos consolidados evidenciam elevada variabilidade regional, como reflexo das distintas condições hídricas observadas ao longo do ciclo. A produtividade média estadual da safra 2025-2026 foi reavaliada pela Emater para 2.707 quilos por hectare, representando redução de 14,8% em relação aos 3.180 quilos por hectare projetados antes do início do plantio. A área efetivamente plantada no estado foi de 6.697.172 hectares, representando redução de 1,5% em relação aos 6.796.172 hectares da safra 2024-2025. A produção da oleaginosa totaliza 18.132.153 toneladas, representando aumento de 32,9% em relação às 13.643.986 toneladas colhidas na safra anterior. Na região administrativa da Emater de Bagé, a colheita ainda não foi totalmente concluída, em razão do tempo nublado e da ocorrência de garoa em diversos dias. Em Alegrete e São Borja, restam pequenas lavouras de segunda safra, predominantemente irrigadas por pivô central, que apresentam produtividade entre 1.800 e 2.400 quilos por hectare.
2: E assim encerramos mais um programa da Emater. Um bom dia a todos vocês e até amanhã neste mesmo horário.
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4: Hora certa. 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
5: 8 horas e 5 minutos.
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2: 8:27.
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4: 8 horas e 51 minutos.

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4: Hora certa. 8 horas. E um minuto.
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Nossa jornada prossegue, por isso estamos retornando nesta segunda-feira, dia 15 de junho de 2026, 9:02. Vai um abraço e um bom dia de Cipião do Rio Grande, Jorge Vargas, sempre é uma alegria, uma satisfação estar juntamente com vocês todas as manhãs, das 9 ao meio-dia, para levar aí a boa música gaúcha, música sertaneja, música de bandas, para os nossos amigos e ouvintes que estão ligaditos conosco, estão em casa com a família, estão levando lá de carona, estão na sua loja, sua empresa aí trabalhando, aqui em Estância Velha, cidades vizinhas, por esse Rio Grande afora, né? Por esse Brasilzão, e você ligadito conosco através do nosso site, que é o www.estancia.fm.br. Que todos tenham uma boa segunda-feira, bom início de semana, mesmo o tempo está nublado, frio, né? É, hoje a temperatura não vai passar dos 14 graus, né? Agora está 11 graus aqui em Estância Velha, aqui no centro, mas a previsão para hoje chegar aí a máximo 14. Então vai ser um dia bem fresquinho hoje, né? Previsão para chuva só a partir de sexta-feira, né? Bueno, mas estamos aí liberando nossos telefones para você ligar, que é o 3191-2168, ou o WhatsApp, que é o 989-060875, para você pedir a música que você gosta de ouvir, né? E aí nós vamos atender com certeza nossos amigos e ouvintes, que todos tenham uma boa segunda-feira, bom início de semana. Então vamos iniciando aí com os Monarcas, com a música bem macanuda sempre, né? Que é Minha Bandeira, por esse Rio Grande, por esse Brasil lá fora, espalhado nas todas as outras querências, nossos ouvintes, nosso muito obrigado. E você que é taxista, leva nós de carona aí, né? Os motoristas em geral, né, seu Alceu? O Alceu já tá ligadito conosco, com certeza, essa hora trabalhando no seu táxi, né? Então vai para todos os ouvintes com os Monarcas, abrindo as porteiras do programa de casa, e a semana então, Minha Bandeira.

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Vamos tirar paro. E com certeza o Adão Dias estará tocando esta polca para todos nós. 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

Tranquilo, agora são 9h14. Eu viro aí Polca do Cerro Chato com o Adair de Freitas, né? E vai também com Oswaldir e Carlos Magrão a música Sobre o Lombo do Cavalo, né? Para todos os ouvintes, para toda a gauchada, né? E os monarcas na abertura do programa, então, minha bandeira, né? E essa do Sobre o Lombo do Cavalo aí com os ali de Casmagrão foi para os cavaleiros aí, né? Pensado aí do piquete da creche do Jair, estão sempre ligados conosco, né, Jair? O Jair é da Estofaria Bep, né? Ele, o filho e o Gustavo, estão sempre andando a cavalo, né? São sonários, um abraço, Diego, também. Da Estofaria Bep, na Presidente Vargas, aqui no centro de Estância Velha, né? 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E o nosso amigo João Luiz está ligado conosco, que mateando aí na boa saúde, né, João Luiz? Um grande abraço para ti, meu amigo. Depois eu vou dar uma música para você aí. Primeiro nós vamos com a sertaneja, né, a pedida do Dona Maria. Dona Maria e o Paulo já estão ligaditos conosco aí, cedito, né? Cedito porque é nove e pouco, né? A Dona Maria então pediu a música oferecendo para mim, para minha esposa. Obrigado, Dona Maria. Também para o José Luiz Guedes, a Fabiana e o Jurandir Grade, aí no bairro Floresta. Lá no Rincão, nosso amigo.

Valdíria, dona Romilda, e também lá no Rincão, o Volmar da Volmar e o filho estão trabalhando, né? O Volmar e o filho, né? Também pro Chamaco, aí no bairro União, pro Argel, dona Marli, que são os vizinhos ali no bairro União, né? E para todos os amigos, eles estão mandando aí a próxima música, é Sertão da Laranjinha, que nós vamos rodar agora com Tonico e Tinoco, Sertão da Laranjinha, então, essa música é bonita. Ela também pediu outra, Cabocla Tereza, na sequência nós vamos atendendo, então. Obrigado, dona Maria, um grande abraço para você, pro Paulo, uma boa semana, muito obrigado pelo carinho e pela audiência. Vamos ouvir, então, com Tonico e Tinoco, saudosa dupla, né? Sertão do Laranjinha.

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3: 9:23.
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1: Bueno, já estamos de volta aqui pelas ondas da Rádio Estância. Agora são 9:24. Lembrando que o CTG Mourão da Estância está convidando a todos para sexta-feira, dia 19, né? Tem um jantar baile ali de formatura. É R$30 o cartão, galinhada com maionese, né? E você está convidado a participar desse grande evento. E o Tranco Velho vai estar animando aí o baile, então o grupo Tranco Velho. Pode entrar em contato ali com a patronagem para adquirir os cartões antecipados. Então, para janta e baile, sábado, sexta-feira, próximo dia 19, né? Também o Walter, da Inspetoria Veterinária de Ivoti, lembrando a todos os criadores de gado, né? De Ivoti, de Estância Velha, de Lindolfo Collor, né? Para fazer aí então a sua declaração de quantas cabeças de gado você tem. Até o dia 30 de junho tem que fazer essa declaração, né? Para registrar aí as cabeças de gado que você tem, né? 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Então você procura aí o Estância Velha, o lugar que já estão aí atendendo, né? Para fazer então essa declaração. É a inspetoria de Ivoti que está aí recomendando a todos para fazer, né? Seu Walter. Bueno, mas então vamos seguindo com música. Já rodamos o Sertão do Laranjinha aí com o Tonico e Tinoco. E ela, a dona Maria está oferecendo também para sua irmã, a dona Laci, e o cunhado Cláudio lá na Roselândia, né? É, nós não fizemos homenagem antes, agora estamos fazendo homenagem para a dona Laci, para o Cláudio. E ela pediu a música Bocla Tereza e o Sertão da Laranjinha, que já rodamos, né? Aí para todos, já fizemos homenagem lá para nossos amigos lá do Rincão, aqui no bairro Floresta, e lá, dona Laci, então, e o Cláudio na Roselândia. Lá na Roselândia, meu amigo Enio Pereira, também, estou de aniversário, dia 10 de Chiro Velho, né? Também o nosso amigo Tio Bilia, aí na Roselândia. O nosso amigo Euclides, levando de carona, nosso Tepa, né, Euclides? Um grande abraço para ti, bom trabalho, boa semana, meu amigo. E o nosso amigo Nono, seu Ernesto, também lá na Roselândia. A dona Dorvalina também, a mãe do Eduardo, né? O seu Ayrton e a todos da Roselândia aí do Rincão Gaúcho também, lá o Japão aí do Rincão Gaúcho no mercado, ele e a esposa, né? Um abraço para vocês. E o meu amigo José Luiz, que aí da Boa Saúde, né, José Luiz? Gosta de ouvir Gritos da Liberdade, e essa música também vai pro nosso amigo Fernando Chapéu aí no bairro Operário, no Hamburgo, ele e a esposa Márcia, né? Com o Grupo Rodeio, então, quando são 9:26.

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0: Tá aí a música do Márcio Correia, né? E o grupo Gauchismo, né? Espírito de Ganso. Então, pra você que tá aí ligadito conosco, que antes foi o grupo Rodeio, Gritos da Liberdade, chamamé bem macanudo, né? Mas são 9:34 e nós vamos aí seguindo com mais música. 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Mas nós vamos seguindo com mais música para você, mas antes disso, vamos lembrando que a Carcule Imóveis, e representando o shopping das Chapas, né? 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Um abraço para vocês aí, ligadito conosco. 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Bueno, mas nós vamos seguindo com mais música, você vai ligando, participando. E agora vamos com a música pedida da Dona Maria, que ela pediu Cabocla Tereza, né? Oferecendo aí para lá pro Valdir, a Dona Romilda, né? Também o Zé Luiz, a Guedes, a Maria e a Fabiana e o Jurandir Grade. O Chamaco, o Volmar, lá da Volmac, e o filho lá no Rincão. A Dona Laci, sua irmã, e o cunhado Cláudio, né? Laci e o Cláudio lá na Roselândia. E para ela e pro nosso amigo Paulo também. Vamos ouvir então com Zeta Pérez Teodoro, Cabocla Tereza.
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0: O hino tá aí, a música dos Serranos Cambichos, né? Com os Serranos, que foi pra você que tá ligadito conosco, quando são 9h43. E agora vamos com o apoio cultural, depois voltamos aí com mais música pra você. Vão ligando 3191-2168 ou 989-060875, né? Que nós vamos atendendo aí os pedidos, você vai ligando, participando aí do De Casa, né? Voltamos já já.
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4: 9h45.
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0: E já estamos de volta! Agora são 9h46. Vamos seguindo aí com o programa de casa, mandando um abraço ao pessoal aí do bairro Campo Grande, né? Ligadito conosco, lá o Idomar Santoro, a dona Nadira, sempre ligadito conosco, né? Abraço para vocês. Também nosso amigo Otomir de Jorge Mariani, da Central Ligás, também tá ligadito conosco, ele é a dona Noeli. Um abraço para vocês, aí prestigiando o de casa sempre, né? E também aí no Campo Grande, na Cooperlaga, né? O pessoal da Cooperlaga também estão ligados conosco. Aí no Loteamento Sabiá, na Travessa Campo Grande, enfim, é todos os ouvintes. E no Lago Azul também, né? O seu Nalvira, a dona Olinda. Estão sempre ligados conosco, né, seu Nalvê? E a dona Olinda, um abraço para vocês aí no Lago Azul, prestigiando o de casa também, né? Pessoal do Encosta do Sol, também sempre ligado conosco, o nosso amigo Tiago e a Andréia, né, Tiago? E a Andréia estão sempre ouvindo o programa aí no Encosta do Sol. Um abraço para vocês aí. E pessoal também ali da Encosta do Sol, estão ligadito conosco, né? O seu Pedro e a sua esposa, né, seu Pedro? Eles estão sempre ligadito conosco, e o seu Pedro e a sua esposa estão... Quando tem algum evento no CTG, eles estão aí no CTG também, né? Participando aí do Sirigotes, sempre fez parte do Sirigotes também, né, seu Pedro? Um abraço então para você e a esposa, dona Nilvia, né? Isso aí. E também no Encosta do Sol ali, o seu Eripídio, a família, seu Evaldo e a esposa também, estão ligadito conosco, né? Preciando de casa. Também o nosso amigo popular Fumacinha, né? Fumaça também, no Costa do Sol, né? Ligadito conosco, o Alex também, faz tempo que não liga, né, Alex? Um abraço pra ti aí, a tua família também, né, Chiroberto? E quero mandar uma música, essa próxima música vai lá pra praia, né? Lá pra Pinhal. O Eronildo e a dona Lúcia estão sempre ligados conosco na praia de Pinhal, aí na Praia Gaúcha, aí na praia do Rio Grande do Sul. Lá em Imbé também, o nosso amigo o Porquinho, né? O Aulinho Hanauer também está sempre ligado conosco, né? Trabalhando lá na praia lá em Imbé, mas ligado conosco, né? Precisando de casa. Então vai para todos os ouvintes aí, estão ligados no nosso programa todas as manhãs. Nosso muito obrigado pelo carinho e pela audiência, né? E aí nós vamos com a música do Porca Véia, música bem macanuda para todos os gaiteiros, né? Nosso amigo Deuclid, vamos lá de carona na Sultepa, né, Chiruvel? Aí, pra ti que é gaiteiro, né? Também o nosso amigo, o Darcy aí em Voti, que é gaiteiro também, né, Darcy? A dona Beatriz, ele está sempre ouvindo o programa, né? Muito obrigado. Estão sempre prestigiando o de casa, né? E essa gauchada macanuda que é sentado sobre uns arreios. Porca Véia, o grupo...

Menino, tá aí o grupo Os Buenacho, nos braços do gaiteiro, lugar de gaita nos braços do gaiteiro, dá certo, né? No chão, né? A música dos Buenachos, esse grupo é lá de Santa Cruz do Sul, os Buenachos, né? Pra todos os ouvintes que estão aí ligados conosco, quando são 9 horas e 58 minutos, também rodamos com Moraizinho, Rancho Gaúcho, saudoso Moraizinho, pra todos os ouvintes que estão aí prestigiando o de casa, né? Nesta manhã. Hoje o nosso amigo, o Venício, né? Ele não vai vir hoje no programa trazendo as informações devido a um outro compromisso dele, né? O Carlotto Informa, né? Então você entra no Instagram lá do Carlotto Informa que você vai ter as notícias da semana passada, porque hoje ele não vai poder vir, talvez amanhã só, né? Devido a um compromisso que ele teve aí de última hora, né? Bueno, mas você que está aí ligando e participando do programa, bom lembrando, né? 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Mas nós vamos seguindo com mais música para você que está aí ligadito conosco, apreciando o Ode Casa, né? O meu amigo Prado, não sei se está por aí, o seu Prado, a gente está no trabalho, né? Ele e a dona Dolores, um abraço para vocês, é ligadito conosco, apreciando o programa sempre, né? Então nós vamos aí com o grupo Os Mateadores, com a música bem macanuda e depois tem o apoio cultural. Então vamos ouvir com Os Mateadores a música Na Manha da Vaneira, mais ou menos assim.

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4: Hora certa.
1: 10 horas e 6 minutos.
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0: E já estamos de volta, agora 10 horas mais 7 minutinhos. Vamos seguindo com mais música, né? Hoje o nosso amigo Carlotto em forma não vai vir, né? Ele tem um outro compromisso, talvez só amanhã, né? Mas você pode entrar no Instagram, né? Carlotto em forma, aí você já vai ter todas as notícias da semana passada, né? Notícia mais recente que da nossa cidade, Estância Velha, né? Bueno, mas nós vamos seguindo com mais música, né? Você que tá aí ligando, participando, né? E a Copa do Mundo e a seleção brasileira, né? Barbaridade, foi um sufoco, né? Deu uma melhoradinha no segundo tempo, porque no primeiro tempo tava danada a coisa, né? Conseguiram aí um empate, né? É, a jogada individual, se não for jogada individual de alguns jogadores ali, a coisa ficava feia, né? Seleção brasileira, né? Vamos ver o próximo jogo agora, o que vai acontecer. Bueno, mas nós vamos seguindo com mais música. Então, meu amigo José Luiz Guedes, que tá ligado conosco. Ô, José Luiz, um grande abraço para ti, meu amigo. Prestigiando aí o Ô de Casa, né? Ele pediu a música Meu Reino Encantado, né? Para ele, para a irmã dele, a Fabiana, e pro cunhado, o Jurandir Grade. Também pro Darcy e a Vera, né? O Darcy do Espaço. O Beto da Iuaiaca e a família também, né, Beto? Isso aí. E também pro Valdir, a dona Neuza. Paulo Link também, ele tá mandando, e a família. O Luiz Schwantz, a dona Lenir também. Aí a Regiane também, a dona Ilse, aí no Floresta, né? O Paulo Guedes, a dona Maria, no bairro União, ele tá mandando um abraço para eles lá também, né? E lá para dona Lucena, pro Hipólita, a Claíra, o Eduardo, para mim, para minha família também, para todos os ouvintes, então, né? O nosso amigo Zé Luiz, um grande abraço para ti, obrigado pelo carinho e pela audiência. Ele pediu a música Meu Reino Encantado, que nós vamos rodar depois para ti, né? E para todos os ouvintes, então, e essa música é bonita, meu amigo. Essa música é do Meu Reino Encantado, aí do Daniel, né? Daniel e o seu pai, o Camilo, né? Eles que gravaram essa música aí, é música bonita, né? É, então, vai para todos os ouvintes, então, ligadito conosco, apreciando o programa. Essa música que o Daniel e o seu pai e o Camila, né? Camilo, eles gravaram essa música, né? Depois foi regravada também, né? Mas é muito bonita essa música com o Daniel e o seu pai, o Camilo. Então, para todos que gostam da boa música sertaneja, né? Também tem mais um pedido aqui do Auri, do Bar das Rosas, né, meu amigo Auri? Tá ligadito conosco, que é o seu Auri, pediu a música com o Davi Menezes, né? A música Repartindo a Tarecama, isso aí. E também pediu com o Taviano e Tavares, né? Duas estudantes. Vou dar na sequência também para ti, né? Obrigado, meu amigo Auri. Um abraço para ti. Aí também para as vizinhas, né? A Marlene, o Everaldo e o Gerson, né? São os vizinhos. E também a dona Asta e a Janete, família Schallenberg, né? Também do Bar das Rosas. E a todos aí do Bar das Rosas, um grande abraço a vocês, né? Precisando do programa. Então vamos ouvir aí pedido do Zé Luiz, para todos os seus amigos, vizinhos, né? Essa música, Meu Reino Encantado, e depois com Davi Menezes, Repartindo a Tarecama, né? Nossa, amigo Auri. E o seu Auri também do bairro Floresta, tem o seu Auri, que também está sempre ouvindo o programa, ele mora no bairro Floresta, né, seu Auri? Também um abraço para você e a família, eles que estão sempre ligados conosco, então um grande abraço para você. Meu amigo Nelson Berg também, Nelson, as filhas, o genro, né? Vai para vocês todos aí. Então, negadito conosco, Meu Reino Encantado, Daniel e o seu pai, o Camilo.
1: Ô, Daniel, oi, pai, você me convidou, eu não podia vir, mas deram um jeitinho lá e me trouxeram pra cá. Agora o que eu queria mesmo era cantar. Vamos cantar?
2: Vamos cantar, pai.

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1: Bueno, tá aí a música do Davi Menezes, né? É Davi Menezes e Paulinho Reis, né? Repartindo a tarecama, então, para todos os ouvintes, foi pedido do nosso amigo, o seu Auri, do Bairro das Rosas, né, seu Auri? É isso aí, né, Gilberto? Repartindo a tarecama. A minha cunhada Flávia gosta dessa música também, né, Flávia? Aí, meu irmão Silão, estão ligados conosco aqui no Bela Vista. A minha irmã Irene, meu cunhado Lívia, aí no bairro Bela Vista, ligadito conosco sempre, né, Irene? Isso aí, um abraço para vocês todos aí do Bela Vista. Bairro das Quintas também, ligado conosco, né? Seu Homero está hospitalizado ainda, que sempre liga para nós, né? E seu Homero ainda continua no hospital, né? Está melhorando devagarito, né? Pode ser que ganhe alta hoje amanhã, vamos ver. Tomara que dá tudo certo, né? Bueno, mas mandando um abraço pro seu Jorge Nerves aqui no centro, né? Seu Jorge e a família também, a esposa, né? Ligadito conosco, na rua Farroupilha, né? Também o Rogério Alves, a dona Leonora também, aí as, e os netos, né? A família toda. E o meu amigo aí tá trabalhando, né? O Max aí na Ibomac, né, Max? Para ti, aí teus colegas de trabalho também na Ibomac, um grande abraço pra essa Indiana Macanuda e um bom trabalho para todos, né? Precisando de um outro de casa. Também lembrando você que está ligadito conosco, né? 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Então tá aí dado um recadinho para vocês e nós vamos seguindo com mais música, mais uma, depois tem um apoio cultural, né? Então vamos aí com mais uma música bem macanuda e depois vou atender o outro pedido do nosso amigo aí, o seu Auri, que pediu, né? Com Taviano e Tavares, que pediu duas estudantes, depois nós vamos rodar para você, né, meu amigo? Tá ligadito conosco, que é prestigiando o Ode Casa, nosso muito obrigado a todos pelo carinho e pela audiência. Mas então vamos com música, para você que está sempre ligadito no nosso programa, nosso muito obrigado a todos os ouvintes, né, prestigiando o Ode Casa sempre, né? O Valdir aí no Rincão e a dona Romilda, um grande abraço, meu amigo, também o assador ali, o Irineu Rambo, né? E a dona Noemi, um abraço para todos vocês. E a música do saudoso Chico Vargas, cantando para essa gauchada, né? O meu amigo aí na boa saúde, né? Tá ligadito conosco também, precisando do programa lá, o João de Lima, dona Maria, João Luiz, sempre ligadito conosco. Também o Vargas lá, prestigiando o nosso programa, ele e a esposa também, os filhos, né? Um abraço para vocês todos aí, prestigiando o de casa, né? Então vamos ouvir aí a música do saudoso Francisco Vargas, grande trovador, né? Essa música bem macanuda, que é exemplo de peão para todos que nos prestigiam e depois tem o apoio cultural.

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1: Hora certa. 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
2: 10 horas e 24 minutos.
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0: Indo agora são 10 horas 32 minutinhos, 10 horas 33 minutinhos agora, né? Ai, 32, não é 33, não. Estamos aí levando a boa música autêntica do Rio Grande, como essa do Gauchinho Missioneiro, essa música, minha cantiga, né? Com Gauchinho Missioneiro. De Portão, Xirohé, né? É de São Nicolau, na verdade, ele é de São Nicolau, né? Bueno, mas nós vamos seguindo então com mais música, atendendo mais pedidos, você que está aí ligando, participando, nosso muito obrigado pelo carinho, pela audiência, né? Daí o nosso amigo Auri, depois eu vou rodar outro que eu vou dar um pra ti aí, que tu pediu, né? Que é a música sertaneja, eu vou rodar depois duas estudantes, né? Aí com a dupla que tu pediu, né? Vamos rodar Cassiano, né? Vamos rodar depois então para você. Obrigado, meu amigo, aí do bairro das Rosas, ligadito conosco. 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Ali com a Tchelle, com o Paulinho, funcionário, um abraço para vocês. E nós vamos seguindo então com mais música. O meu amigo Valdir aí do Rincão, que pediu a música, né, Valdir? É procurando achego, Chiro Velho, né? Tá, vamos procurar rodar depois essa música aí do grupo parceiro de Remei Canto para ti, para a dona Romilda, né? E pro Ireneu Ramba, dona Noemi também, ele tá oferecendo aí pro Paulo e a dona Maria, e agradecendo a homenagem, né? A família Paulo Guedes e Maria, né? E o nosso amigo João Piação, que tá ligado conosco na Nova Estância, ele e a dona Beth, né? Os primeiros patrões do CTG Mourão da Estância, né? Então, agora sexta-feira tem a janta, eles vão estar lá, né? Tem a janta e o baile com Tranco Velho, né? Depois bora dar música do Tranco Velho. É janta e baile e um baile de formatura, né? E então é dia 19, sexta-feira, R$ 30 aí o cartão para a janta e o baile, né? É uma galinhada com maionese, bom demais, né? Por R$ 30. Então tá aí o convite para sábado, sexta-feira, dia 19, no CTG Mourão da Estância, ali na Nova Estância, né? Com a patronagem. Obrigado, meu amigo João. Um abraço para você, para dona Beth, né? E a toda a família e todos os ouvintes estão ligados conosco. E ele pediu com Pedro Neves a música paisana. Vamos rodar agora, né? Então lá na beira do fogão além, tomando um chimarrão, ele é a sua prenda. Um grande abraço, meu amigo. Um abraço para vocês, bem especial. E para essa gauchada buena da Nova Estância, o padre também, né, padre? Nosso amigo Valdo, a todos da Nova Estância, um grande abraço. E a todos os ouvintes que nos prestigiam com seu carinho, com a sua audiência. Aí o Pedro Neves cantando para vocês.
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6: Dez horas e 48 minutos.
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0: E já estamos de volta aqui pelas ondas da Rádio Estância 87.5 FM, a primeira do seu rádio. Rodamos aí com o nosso amigo Carlos Press, né? China Arrependida, e também foi com Taviane Tavares, né? Duas estudantes, né? Com Taviane Tavares, que foi lá pro nosso amigo Auri do Bar das Rosas, tá ligado conosco, né, seu Auri? E o João Piasson também, já rodamos a música dele, né, João? O João, que semana passada deu um acidente violento na Avenida Presidente Vargas, né? Ali em frente ao Chimarroba, ali os plátanos, né? Mas conforme o João me falou, o carro vinha lá de direção pro centro, né? Que vinha da BR-116 pro centro, e aí se perdeu, passou por cima de canteiro, bateu em outro carro, foi uma esculhambação ali. Foi semana passada, né? Que aconteceu. Nosso amigo Carloto, com certeza, tem essas notícias aí, né? Ô, João, um abraço pra ti, obrigado, João. E a dona Bete aí na Nova Estância, ligado conosco. Depois eu vou atender o pedido do João de Lima, do João, Valdir, que pediu, né, Valdir? A música tu pediu, depois vou rodar pra ti, né? E a dona Eva também, aí no bairro Rincão, também que pediu para mim cantar a música do saudoso Gil de Freitas. Eu não sou convencido, depois eu canto para vocês. Então nós vamos com a Ana, que está aqui conosco, para falar um pouco da Crédito Real, né? Depois vamos com música. Bom dia, Ana, tudo tranquilo?
1: Bom dia, Jorge. Estamos aí para mais uma semana, né?
0: Iniciando a semana fria, né?
1: É, até manda aí um franguinho na panela depois para os clientes aí, ouvintes,
0: vamos,
1: né?
0: Vamos lá depois de franguinho na panela, vamos anotar aqui para não esquecer, né? Para todos os clientes, um franguinho na panela é bom, né?
1: Ah, queria desejar aí uma ótima semana para todos os clientes e ouvintes aí. Mandar um abraço aí para dona Vera Fleck, que está sempre escutando, para Ana e o Ademir, para dona Luzia ali. Eu sempre esqueço. O seu Eupídio,
0: é. É verdade.
1: É, para o Valdir aí, para a Liane. É, acho que é Liane, né, o Lilian?
0: Valdir, lá do Rincão?
1: Não, a outra senhora que sempre, às vezes, manda para mim também.
0: Tem o Valdir, o Valdir e a dona Neuza.
1: Sim, mas tem uma outra que é a Liane, eu acho que é. Acho que é a Liane. Daí também tem o Alexandre e a Liane mesmo, do Floresta, também sempre estão na escuta lá da Rádio Estância, lá também, deixar um abraço para eles. Né? Precisando de um corte de grama, é só chamar eles, é a Liane e o Alexandre lá.
0: Ah, ali é só os cortadores de grama, né?
1: Isso, deixar um abraço para dona Terezinha Castelã, para dona Maria também, para Jacinta. Deixar um abraço aí para todos os clientes e ouvintes, para dona Lore e para dona Mirna, né? Também estão sempre na escuta, né?
0: Nessa hora já estou na volta do fogão, né?
1: É isso, para Rosilei e o Hélio ali, deixar um abraço aí para todos os ouvintes aí, todos que estão nos apoiando aí, sempre escutando a gente aqui na rádio, né, Jorge?
0: Isso é muito bom, né? A dona Lore e a dona Mirna, essa hora já estão preparando o almoço.
1: Isso. Também tem a dona Genice, o Renato Caetano também, estão sempre na escuta
0: no bar da
1: esquina, também,
0: né, Renato?
1: Isso,
0: o popular Lobão. Lá no Renato Caetano e a dona Geni, né? Bar das Quintas lá. Meu amigo Darcy e a dona Iva também são os vizinhos lá. Todo
1: isso,
0: pessoal
1: tem
0: do Bar
1: o
0: das
1: João,
0: Quintas.
1: João, o seu Otomídios.
0: Também estão ligaditos conosco.
1: São muitos clientes e ouvintes que estão sempre na nossa escuta, né, Jorge?
0: É verdade. E a Ana está iniciando a semana, né, Ana?
1: Isso.
0: Bastante trabalho.
1: Estamos prontos aí para outra semana, né? Bora trabalhar e se esforçar ao máximo, né? Dar o nosso melhor, né, Jorge?
0: Já chegou a metade de junho, né?
1: Isso. É, e tá passando rápido esse ano. Meu Jesus,
0: verdade.
1: Mas então, vamos falar um pouquinho da Crédito Real. 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
1: 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E aproveitar as festinhas esse mês, né? Festinha junina, né?
0: É.
1: Como que é? Esse mês é junina e mês que vem é julina, né?
0: É julina, é verdade, é verdade. As festinhas de São João tá chegando, né?
1: Isso, isso. Já tá na época, acho que já é semana que vem, né?
0: Sim, semana que vem, semana de São João, né? É, dos colégios fazia bastante festa, sempre desde o início sim. do mês. Agora tem, esse mês acho que não deu nenhum, é que eu fiquei sabendo.
1: Não,
0: né?
1: Ainda não marcaram
0: mas
1: ainda.
0: Mas é começa.
1: Não, mas já estão fazendo as rifinhas, aquela de...
0: Então já vai...
1: De prendinha,
0: é,
1: né?
0: É, a tua guria estuda ali no...
1: No Selvino, aham.
0: Uh-huh. Ah, no estudo do Selvino?
1: Aham. Uh-huh.
0: Ainda vai ter festa de São João, né?
1: Vai, vai ter. Eles já estão arrecadando já os brindes, as questões ali para as pescarias, né?
0: Eu me lembro
1: de
0: umas festas muito boas que eles faziam ali sempre, né?
1: Aham.
0: Eu fui umas quantas festas dentro com a turma do Serigote, né? Por se apresentar lá, um dia de chuva até. Bonitas festas ali no,
1: sim,
0: no
1: sim,
0: Selvino.
1: É bem legal.
0: Tem um espaço bom ali também.
1: Sim,
0: ali
1: sim.
0: Tivemos também no Otávio Rocha também, aqui no bairro Floresta também, que é outro espaço bonito ali, né? As festas bonitas, né?
1: Sim,
0: festa
1: sim.
0: São João sempre é lindo, né?
1: É bonito, bonito, sim. É um ambiente gostoso, né?
0: É, o mês de junho é o mês de santo, né? Santo Antônio foi dia 13, fato passado, né?
1: Uhum.
0: Aí vem São João, depois São Pedro e São Paulo, que é dia 29, né?
1: Sim,
0: é mês
1: sim,
0: do santo.
1: É verdade. Mas então tá, não vou ficar festas... de guaiaca vazia, né, Jorge?
0: Pra fazer as festas tem que ter dinheiro no bolso.
1: Tem que ter dinheiro,
0: guaiaca, né?
1: É verdade. Pra comprar aquele pinhãozinho na festa, né?
0: É
1: aquelas
0: verdade.
1: Coisas gostosas. Ou então pra fazer aquele investimento, né? 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
1: 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Não vamos ficar de guaiaca vazia. 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
0: 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Obrigado, Ana. Boa semana de trabalho.
1: Obrigado, Jorge. Só passar aqui, né? Que avisar o Miro, né? Às 14h30 eu tô aí, Miro, dando uma passadinha aí com a pré-candidata Vanice de Matos. A gente vai estar aí.
0: Ela
1: hoje
0: é
1: à
0: de
1: tarde.
0: Santa Rosa?
1: Isso, é de Santa Rosa.
0: Vai, uhum. Mas vai estar por aí então hoje à tarde.
1: Sim, hoje à tarde, às 14h30, ali na Praça do Hollywood, ali junto com o Miro. Ali.
0: Manda um abraço lá pro Miro, lá pro Antônio, irmão dele também, né? Família do Miro, né? Que estão sempre escutando o programa, nosso amigo Miro, né?
1: Aham, um abração pra ele.
0: E hoje à tarde você dá uma passadinha ali então.
1: Sim, vou dar uma passadinha ali.
0: Ela é pré-candidata a deputado estadual, né?
1: Deputado
0: ela,
1: estadual.
0: Ela estava aqui em Estância final de semana, não estava?
1: Sim, ela estava esse final de semana, deu
0: tinha
1: uma passadinha.
0: Tinha uma janta, onde é que vocês tinham janta?
1: Foi, eu levei ela junto comigo numa janta de casais ali, na Encontros de Fé, na Igreja Encontros de
0: eu
1: Fé, foi
0: vi,
1: muito
0: ele
1: bom.
0: Estava bonito, né?
1: Aham, e a palavra estava muito boa também.
0: Oh,
1: muito
0: assim, boa. Ah, tinha culto também?
1: Sim, eles passam uma palavra
0: depois
1: e...
0: tinha a janta.
1: De ensinamento para os casais, aham, e depois foi a janta.
0: Eu vi, a Maria Regina também estava.
1: Sim, a Maria Marcos, Regina, né? Também estava.
0: Marquinhos, o meu amigo Marcos. Né?
1: Isso é
0: bom
1: mesmo.
0: Demais, né?
1: E agora, lugar... dia 22, a gente vai ter o ato de filiação do PL, tá? Às 7h30 da noite. Quem tiver interesse a se filiar no PL... Vai ser agora, dia 22, na Câmara de Vereadores, tá?
0: Olha só aí.
1: Dia 22 às 7h30 da noite.
0: Tu tá fazendo parte, né, na PL Mulher, eu acho, né?
1: Sim, eu faço PL Mulher,
0: Faz parte também aí, né?
1: Sim.
0: Isso aí, Ana. Ana não para, né?
1: Tamo aí.
0: Trabalhando, né, Ana? Isso é bom, né? Bastante conhecimento.
1: Pra melhorar pra todo mundo, né?
0: E aí o conhecimento cada vez mais é importante também, né?
1: Sim.
0: É verdade.
1: Se a gente se acomoda, né, vira no que tá agora,
0: não,
1: né?
0: Não, tem que correr atrás. E tem que ter gente pra fazer isso, né? Eu sempre digo, tem que ter gente para que corra atrás, que faça as coisas, né? Porque se não fizer, vai ficar tudo na mesma coisa, sempre na mesmice, como se diz, né? Tem que ter gente para ir atrás e buscar soluções também, que é importante, né?
1: E procurar o melhor para nossa
0: isso
1: cidade,
0: aí.
1: Né?
0: Obrigado, Ana. Bom
1: Obrigado,
0: trabalho para ti.
1: Deus abençoe.
0: Isso, e boa semana de trabalho. Tá aí a Ana trazendo essas novidades para nós aí, e nós vamos atender o pedido da dona Eva aí do bairro Rincão dos Ilhéus, para ela e pro filho Souza, né, que estão ligados conosco. Ela pediu a música cantada por mim, do saudoso Gil de Freitas, que eu regravei essa música, né, que eu não sou convencido. Então vamos rodar agora. E o nosso amigo Valdir, que pediu também a música do parceiro de Remecanto, né, Querendo Achego, depois nós vamos atender o pedido, e vai para todos. E logo depois que eu canto essa música do Gil, tem o Franguinho na Panela, que a Ana está pedindo aí para todos os clientes da Crédito Real Soluções. E um Franguinho na Panela é bem bom com aipim também, né? 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Vamos ouvir então cantando. Eu vou cantar para pedido da dona Eva, né? Eu não sou convencido.

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3: Hora certa.
4: 11 horas e 7 minutos.
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2: E já estamos de volta e vamos seguindo aí com o programa da casa. 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E nós vamos até 11h30, vamos parar um pouco mais cedo hoje também, mas vamos atendendo os pedidos. Meu amigo Valdir, tá ligado conosco, pediu a música Querendo Achego, né, com o grupo parceiro de Rema e Canto, né, o Valdir, para ti, para dona Romilda, esposa, né, pro Irineu Rambo, dona Noemi, também vai pro nosso amigo Paulo Guedes, a dona Maria no bairro União, e para todos os ouvintes, né, que estão ligaditos conosco, nosso muito obrigado. Vamos rodar agora para vocês essa música, né? E depois o Franguinho na Panela com Lourenço Lorival, que a Ana está oferecendo aí para todos os clientes da Crédito Real Soluções e a todos os ouvintes também. Então vamos rodar depois do Querendo Achego com o grupo Rima e Canto, que vai também para o nosso amigo aí do bairro Floresta, da Mecânica Vipe, né, para o Léo, pro Leonardo, pro Léo e pro Marcos e pro Miguel Vargas, né? Para todos vocês e para todos os ouvintes, então, Querendo Achego com parceiro de Remecando.

Bueno, tá aí o Jota Barbosa, grande gaiteiro, Jota Barbosa com a música Num Rancho Velho, né? Foi pro meu amigo Lagarreta que tá lá mateando, ele e a dona. Dona Cirola. E a esposa, né? Cirola Velho. Mas vamos trocar o nome da esposa, né? Então, dona Sandra, né? O meu amigo Lagarreta, grande abraço. Ligadito conosco e prestigiando o programa sempre, né? Muito obrigado, Cirola Velho. Aí no Jardim Liberato. O Zé Gauchinho também no Jardim Liberato, né? A família, a esposa, a família, né? Estão ligados conosco. Meu amigo Carlos Prestes mandou um chasque pra nós de skin de Buenas Tauro Velho da marca maior. Um forte quebra-costela, tchê. Pra ti também, meu amigo. Tudo de bom. Vou rodar agora pra ti, então, crioulo do Bororé aí com o Mano Lima, né? Aí pro nosso amigo Carlos Prestes, lá que ele gosta dessa música, né? E também o João de Lima, que mandou um chasque pra nós e pediu a música Morotianão aí com o saudoso Leonardo. Vamos rodar então, logo depois do Mano Lima, Morotianão. E depois, pensando em voltar com o. Primeiro vamos rodar então essa aí do Valdo, do que tu pediu, né, João de Lima? Que é com o Raizinho, pensando em voltar. Primeiro vamos aí com o Mano Lima, depois pensando em voltar, daí depois eu deixo rodando pra vocês aí, que eu vou parar às 11h30, né? Deixar rodando o Morotianão, né? O João de Lima, que pediu a música pra ele, pra esposa Dona Maria, pra neta aí, a Prendinha, né? Ah, essa Prendinha, Antonella, né? E isso aí, então, vai pra ela e pro filho aí, o João Luiz, que estão mateando, e pra todos os ouvintes, então. Tá bueno? Vamos aí com o Mano Lima. Crioulo do Bororé.

0: Bueno, tá aí a música do saudoso Moraizinho, né? Pensando em voltar com o nosso amigo João de Lima, que pediu, né, João de Lima? E rodamos aí a Crioulo do Bororé, né? Aí foi com o saudoso. Aí o saudoso, não, esse é o Mano Lima, né? Ia dizer o Pedro Hortaça, né? Mas o Mano Lima, que rodamos lá pro nosso amigo o Carlos Preste, né? E o Jota Barbosa foi lá pro nosso amigo Lagarreta. Mas depois do apoio cultural, tem uma mensagem aí do Padre Ezequiel, o apoio cultural, e daí vão atender o pedido depois do Zico aí do Floresta, que mandou um chat o seguinte: bom dia, é o Zico do Floresta, gostaria de pedir a música do Teixeirinha, Chimarrando Sozinho, e gostaria de oferecer para minha filha Jéssica, a minha neta Isis, né, e a minha esposa Nina, e a irmã Tereza e a Silvira, né, e o sobrinho Valdir. E Valdir e a família, um abraço a todos. É o Zico aí do bairro Floresta que pediu a música, né, Zico? Então vamos fazer o seguinte: depois do apoio cultural, aí nós vamos deixar rodando essas músicas. Primeiro nós vamos aí com a mensagem do Padre Ezequiel e depois voltamos aí para encerrar o programa, e aí vamos deixar rodando a música até o pedido do Teixeirinha, né? Chimarrando Sozinho. Então, para toda a família aí do bairro Floresta, que tá ligado conosco aí, precisando dessa programação. Voltamos já.
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0: Meu caro e minha cara ouvinte, que bom que estamos juntos para este momento. É a mensagem Despertai para o Amor. Eu sou o Padre Ezequiel, desejo a você graça e paz. Eu gostaria de falar hoje sobre o silêncio de Deus. Você acha que Deus se cala? Nós ouvimos muitas vezes pregadores dizendo: Deus se cala, Deus se retira para falar no tempo certo. Será isso verdade? Como nós temos que compreender isso? Eu, particularmente, junto também de alguns teólogos que estudo, tenho dificuldade real com esse conceito, a expressão Deus se cala, silêncio de Deus. Na Bíblia, há uma reclamação da parte do povo no sentido de que, se Deus cala, eu não vivo. Por isso, por exemplo, o Salmo 28 diz assim: Não seja surdo a minha voz, porque se tu te calas, serei mais um dos que descem a cova. Aqui alguém está reclamando do abandono íntimo, dizendo para Deus: Não te cales, eu não posso viver sem a tua voz. Outra passagem fala de desamparo diante da negação. O Salmo 83 diz: Não fiques calado, em silêncio e quieto, Senhor. Olha que teus inimigos se agitam e os que te odeiam levantam a cabeça. Em nosso tempo, há um tempo não muito distante, um autor chamado Charles Miller escreveu um livro chamado A Literatura do Cristianismo no Século XX, e ele fala do silêncio de Deus de uma forma muito interessante. O que se percebe quando falamos de silêncio de Deus é que há, de certa forma, um equívoco. Qual é que é o equívoco? Nós supomos que Deus se cala voluntariamente. Ele quer se calar, por isso ele não fala. Quando podia falar, mostrando-se com clareza e tornando tudo mais fácil e simples. Porque nós dizemos assim: Deus se cala. Mas nós podemos pensar: mas se ele falasse claramente, não estaria tudo mais simples, mais fácil? Por isso, aqui, o melhor, caro ouvinte, é compreender o seguinte. Essa é a compreensão que eu mais gosto. Não se trata do silêncio de Deus, mas da incapacidade da criatura para escutá-lo. Até vou repetir essa frase. Não se trata do silêncio de Deus, mas da incapacidade da criatura para escutá-lo. Basta pensar um pouco para intuir que não poderia ser de outra maneira. Ou seja, Deus está sempre querendo falar, falando, nos dizendo aquilo que Ele quer, aquilo que é a sua vontade de amor. Só que nós, criaturas, não somos capazes de ouvir toda essa palavra. Por quê? Por causa da nossa situação, por causa da nossa limitação. Alguns conseguem captar mais, outros menos, mas dizer que Deus se cala voluntariamente provavelmente não é a melhor solução para uma incapacidade que é nossa. Por isso, na medida que nós nos abrimos a Deus, vamos captando mais a palavra que Ele quer dizer sempre, sempre. Pensemos nisso. Um forte abraço. Deus te abençoe e te guarde, em nome do Pai, do Filho e do Espírito Santo. Amém.
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5: 11 horas e 33 minutos.

Ei, adeus moçada, que eu já vou me embora, são 11 horas 33 minutinhos, nós vamos ficando por aqui, mas não desliga o seu rádio, né? Depois do, agora de, vamos deixar rodando aí, a pedido do Zico aí da nova, do bairro Floresta, né? Que pediu a música, né? Pra ele, aí também pra esposa, né? E pra neta, pra esposa, pra filha Jéssica, né? Olha só, ele tá oferecendo pra filha a Jéssica, pra esposa, né? Também para a neta e para a família toda, para a dona Silvira, aí então para a Tereza, para o seu Valdir Camargo, a família também, então para todos os familiares aí do bairro Floresta, né? E vai ficar também rodando a música depois dessa do Teixeirinha, Chimarrindo Sozinho, que ele pediu, né, Zico? Vai lá para o nosso amigo Alexandrão, dona Márcia também, para o nosso amigo Luiz Chuan, dona Lenir, para todos os ouvintes. Depois fica rodando Morotianão, aí que o João de Lima pediu para ele, para a esposa, para a filha, né? Para a neta, né? E para o filho, né? E desejando a vocês uma boa semana também, né, João? E depois fica o Baitaca, meu Rio Grande, é desse jeito, é para encerrar esse bloco. E depois vem o Apoio Cultural, e aí vai até o meio-dia aí, levando sempre a boa música para você, da música gaúcha, mas sertaneja, mas indo para roda, né? E também, aí depois do Apoio Cultural, depois do meio-dia, né? Daí vem as bandinhas, né? Mas nós vamos então com essas músicas e também franguinho na panela, dá tempo de rodar também, que a dona, quem pediu foi a nossa amiga a Ana, que pediu aí franguinho na panela, que vai ficar rodando também ainda para todos os ouvintes, então, né? Agradecendo a todos que dão apoio cultural à nossa programação, nosso muito obrigado, e agradecer a você que está sempre conosco todos os dias, nossos amigos e ouvintes. Então fica o abraço do tamanho do Rio Grande. Desse amigo de você, o Jorge Vargas e o patrão vai lá de Riba, nos abençoe a todos nós. Voltamos amanhã a partir das 9 horas. Um grande abraço a todos, uma boa ainda segunda-feira e uma boa semana a todos. Teixeirinha, chimarrando sozinho.

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4: 11:44.
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4: Hora certa.
5: 12 horas e 1 minuto.
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3: 12:24.
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0: Hora certa. 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
1: 12 horas e 42 minutos.
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0: Hora certa.
3: 13:01.
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4: 13h23.
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São 11 anos de existência da Usa Discos. E eu quero que essa música que fala de Deus, que fala de amor, abençoe essa gravadora, que é de todos os gaúchos, não é só dos cantores. Um abraço grande para o Alex, um agradecimento para o meu querido Edson, que veio do Rio de Janeiro para fazer esta produção que há de orgulhar aos artistas e a todos os gaúchos.

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3: 13 horas e 44 minutos.

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4: Hora certa.
5: 14 horas e 1 minuto.
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1: Oitenta e sete ponto cinco.

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1: Hora certa. 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
2: 14 horas e 21 minutos.
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2: Olá, meu querido amigo, minha querida amiga, por ter vindo no nosso encontro diário aqui pela Rádio Evangelizar. Eu ontem falei sobre o conceito de engrenagem e hoje vamos aprofundar. Se você entendeu que o problema não está no caminho, então vamos entender bem o que isso significa. O caso é que a maior parte do tempo tentamos mudar as coisas ao nosso redor. É ou não é assim? Pense comigo. Nossa mente procura onde está o problema para se livrar dele. E eu escuto muito isso. Carol, meu problema é que eu não me identifico com o meu trabalho. Carol, o problema é que ninguém reconhece meu esforço. Carol, eu estou fazendo minha parte, mas o meu marido não faz a dele. Carol, o problema é que eu tenho vergonha de me expor, pois as pessoas me criticam. Carol, o problema está na minha genética. Não tenho o que fazer. Isso acontece o tempo todo. Pessoas colocando o problema em algo fora delas. E nem percebem que estão fazendo isso o tempo todo. É que enquanto não perceberem, não resolvem o real problema. E qual é o real problema? O caminho é tortuoso, é pedregoso, às vezes é lama, escorrega, às vezes é íngreme, outras vezes plano, mas sem sombra ou até mesmo alagado. Eu te ensinei sobre a força da atração. Você tem essa força. Você tem atração para caminhar em qualquer tipo de estrada, mas você só vai conseguir usar essa força se parar de ver o problema no caminho ou nos outros ou nas situações. Mude para eu resolvo essa situação, eu consigo resolver, eu sou capaz de resolver se estiver conectado a Deus. Tudo é possível se você estiver em Deus.
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6: 14 horas e 44 minutos.
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5: Hora certa. 15h03. 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
2: 15 horas e 25 minutos.
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4: 15 horas e 48 minutos.
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4: 15 horas e 48 minutos.

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3: Hora certa.
0: 16:02.
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1: Hora certa. 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
2: 16:22.
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3: 16:45.
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1: Olá, eu sou o psicólogo Adilson Israel, CRP 07-34321, e temos agora mais uma pílula de psicologia. Às vezes as pessoas nos pedem para colocar em palavras as diferenças entre psiquiatria e psicologia, entre psiquiatra e psicólogo. E uma das principais é que o psiquiatra tem habilitação para receitar medicamentos. Inclusive, ouvimos algo que remete a uma antipatia dos psicólogos quanto aos medicamentos, mas isso não é verdade. Não é verdade, pois os psicólogos reconhecem a eficácia e seguida necessidade de se lançar mão da medicação, e particularmente no tratamento dos distúrbios do sono. Isso porque o sono é o nosso restaurador natural, seja orgânica ou mentalmente. E no momento em que o sono está comprometido, todas as nossas funcionalidades podem ser afetadas. Não tem nada de místico em pensar que uma noite mal dormida é um presságio de um dia mais difícil. Então, qualidade do sono é assunto sério e precisa ser cuidado com carinho, já que dormir, junto com alimentação e atividade física, são os três ingredientes principais de uma vida orgânica mais saudável e possivelmente longa. Por isso, a pílula de hoje é sobre higiene do sono, que pode ser definida como a organização de hábitos e atividades que busquem melhor qualidade no dormir. Vão aqui, então, algumas dicas para a higiene do sono. Mas é claro que, por diversas circunstâncias do nosso dia a dia, uma ou outra não são aplicáveis a todos nós, mas cada uma delas pode nos trazer muitos benefícios. A primeira delas é aumentar o sono durante a noite. Sim, seres humanos dormem à noite, e quanto mais o sono estiver compatível com a noite, melhor. Dormir cedo e acordar cedo. Há quem diga que cada hora de sono antes da meia-noite tem potencial dobrado de restauração, e que devêssemos todos já estar dormindo por volta das 22 horas e acordar em parceria com o sol. Prepare o seu ninho, pois um local de dormir aconchegante potencializa o sono dos primeiros estágios do sono, que são aqueles em que ainda ele está mais leve e vulnerável, mais fácil de ser interrompido. Desenvolva uma rotina. Por mais que negamos, nós adoramos uma rotina. Nosso corpo gosta de rotina e o nosso sono também. Banho, leitura, música, meditação e espiritualidade podem facilmente compor a rotina anterior ao dormir. Apague as luzes. Sim, os hormônios humanos que ajudam no sono são ativados ao anoitecer e a claridade inibe a produção desses. Se gosta de uma luzinha acesa, considere utilizar máscaras bloqueadoras. Controle os sons. O ideal é dormir em absoluto silêncio. Mas se o ambiente ao redor é ruidoso, com muitos ruídos repentinos, procure estabelecer o chamado ruído positivo, que são os sons de mesma frequência, sons de chuva, de ventilador, etc., para competir com os ruídos despertadores. Observe os alimentos e bebidas ingeridas do vespertino ao anoitecer. Boicote cafeína, chimarrão, chocolate, alguns chás estimulantes. Pule bebidas alcoólicas, já que, embora ele ajude a adormecer, o álcool nos prende nas fases iniciais do sono, aquelas com menos poder restaurador. Evite alimentos pesados, apimentados ou com muito açúcar, pois a digestão desses compete com as energias restauradoras. E por último, torne a cama um local sagrado. A cama deve ser lugar dedicado apenas ao nosso corpo, ao seu cuidado, às suas necessidades. A cama não deve ser um cabide, um repositório de objetos, e é bom que ela esteja sempre pronta para atender aos seus principais propósitos. Mas por que cuidar tanto do sono? Porque não dormir bem tem sido relacionado à falta de libido, ganho de peso, pressão alta, enfraquecimento imunológico, a paranoias, alterações de humor, depressões, a um risco maior de alguns tipos de cânceres, demência, diabetes, derrames e outras doenças cardiovasculares. Cuide-se bem, durma bem. Abraço e até a próxima Pílula de Psicologia.
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4: Hora certa. 17:06. 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
4: 17 horas e 28 minutos.
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4: 17:49.
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1: Hora certa. 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
2: 18 horas e 1 minuto.
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6: Boa tarde, queridos filhos e filhas, nessa segunda-feira. Que prazer pra mim gravar essa música e lembrar da família. Escute lá.
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6: No fim da tarde, quando a família se ajunta. Quando a gente vai resolver os problemas, momento bom para rezar, né? E é o que faremos agora. Vamos juntos dizer: vem, Senhor Jesus. É em nome do Pai, do Filho, do Espírito Santo. Amém. Senhor Jesus, que dissestes: estou à porta e bato. Se abrir, entrarei e nele farei morada. Senhor, no final desta tarde, bata em meu coração. Senhor, toma a iniciativa, como sempre tomastes, de vir ao meu encontro. É bem verdade, Senhor, que talvez encontrarás a porta fechada ou entreaberta. Talvez encontrarás a porta emperrada. Manda a força do teu espírito, o vento forte dos dons, para que possa abri-la, Senhor, para que eu possa me abrir à tua graça. Senhor, eu não ofereço resistência, ao contrário, receba o meu desejo. Vem, Senhor. Vem em mim fazer morada. É bem verdade, Senhor, que não encontrarás a casa arrumada. Certamente encontrarás tantas coisas que precisam ser purificadas. Mas venha, Senhor. Vem em minha alma, meu coração. Bata a porta. Eu estarei atento para abri-la com tua graça. Senhor, como fruto deste Pai Nosso que rezo, receba o meu convite. Como fruto desta Ave Maria, que Nossa Senhora me ajude. Pai Nosso que estais no céu, santificado seja o vosso nome. Venha a nós o vosso reino, seja feita a vossa vontade, assim na terra como no céu. O pão nosso de cada dia nos dai hoje. Perdoai-nos nas nossas ofensas, assim como nós perdoamos a quem nos tem ofendido. E não nos deixeis cair em tentação, mas livrai-nos do mal. Amém, Nossa Senhora. Facilita-nos, Nossa Senhora. Prepare o caminho para o teu filho. Prepare minha alma, minha vida, e que eu possa estar atento, Mãe, para escutar o divino toque do seu filho em meu coração. Ave Maria, cheia de graça, o Senhor é convosco. Bendita sois vós entre as mulheres, e bendito é o fruto do vosso ventre, Jesus. Santa Maria, Mãe de Deus, rogai por nós, pecadores, agora e na hora de nossa morte. Amém. Eis que estou à porta e bato. Uma boa noite a todos.
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4: 18 horas e 28 minutos.
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3: 18:47.
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0: 19:01.
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1: Dezenove horas e 32 minutos.
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4: Hora certa.
5: 20:02.
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1: Hora certa. 20 horas e 33 minutos.

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1: Hora certa. 21 horas e 1 minuto.
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